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8:37, 8:37, bom dia pra você, bom dia de segunda-feira, iniciamos mais uma semaninha neste mês de agosto e a você que nos acompanha desde cedinho, muito obrigado pela preferência. O melhor do sucesso sertanejo em destaque por aqui pelas ondas da Rádio Amizade FM, a você que tá aí, né, ligadinho desde cedinho, você que nos acompanha até a noite, você que fica com a gente só no espaço da manhã, você que nos acompanha à tarde também, a gente agradece sempre a companhia, a você que nos leva de carona também, que tá longe da gente e nos ouve pela internet, tá pertinho da gente também aqui na nossa cidade e também em todas as cidades da nossa região. Sempre com o espaço da música sertaneja, nacional e internacional, também o melhor das bandinhas.

Agradeço a você, ouvinte. E é claro, você pode participar com a gente, 3351-1277 ou 984-3524-90. Este é o nosso WhatsApp, né? Que falei por último aí pra você nos adicionar e participar da nossa programação. Friozinho, né? Tremendo, 7 graus agora, com um solzinho bem quente. Durante a nossa programação também tem o nosso, a nossa previsãozinha do tempo. Às 11 horas também, o nosso momento mensagem.

0: Moisés,
1: muito obrigado.
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1: Muito obrigado.
0: Sejam bem-vindos.
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4: Chitãozinho Chororó na programação, sucesso, alô!

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0: 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Vamos para o intervalinho comercial?
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0: Obrigado, Diego. Vitor Hugo.
1: Obrigado, Bruno e Marrone, por aceitar o convite e cantar essa moda linda com a gente.
2: Alô, meninos, sucesso pra vocês.
1: Ô, moçada.
3: Obrigado a vocês, viu?
1: Muito obrigado.
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Música bonita na programação da Amizade, Igrejinha Azul, Mato Grosso e Matias. Vamos de música, quero mandar um abraço grande pra Marciele, ligadinha com a gente, tem Klenner e Cleimar. Obrigado, meu Deus, aqui na programação.

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Participe! Um bom dia pra você que tá ligadinho com a gente. Vamos de música? Vamos de sucesso com Paraná na programação, Romântico Demais, Encanto e Magia. Depois, pro nosso amigo Daniel, lá de Esmeralda, que tá ouvindo a nossa programação, e oferece para o Chico Reginato, abraço, nosso amigo Daniel, e também aí o Chico Reginato estão acompanhando a programação Catedral.

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2: Vai nesse espaço até às 11 horas. 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Cheiro de Outro Alguém, tem musical JM, depois

também tem música que vai especialmente pro nosso amigo Rui, nosso amigo Caio, isso mesmo, Caio, né? Caio que tá ligadinho com a gente. Alô, Caio, abraço grande pra vocês. Tenha sucesso depois de Gino e Geno, ou Teodoro Sampaio, né? Uma música aí especial, então, pro nosso amigo Caio, que tá acompanhando a nossa programação.

0: Eu não conseguiria cantar se não fosse vocês aí dando força. Obrigado, viu, gente?
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0: daqui a pouquinho o nosso momento mensagem. 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
0: Vamos para o nosso momento mensagem de hoje, todos os dias, no patrocínio da Center Pharma. 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A lição das flores é a nossa mensagem de hoje. Um dia um discípulo perguntou ao seu mestre: o que faço para não me entristecer? Vivo assim. Algumas pessoas, elas são chatas, falam demais, não me escutam ou muitas vezes até falam de mim. E outras são ignorantes, me aborrecem com a sua visão estreita da vida. Outras pessoas também são indiferentes, mentirosas, ciumentas. Então, viva como as flores, aconselhou aquele mestre. Como é viver da mesma forma como as flores? Perguntou-lhes ele então, aquele discípulo. Repare nessas flores, continuou o mestre, mostrando o jardim multicolorido de variadas flores. Elas nascem no esterco, entretanto, elas são puras e perfumadas. Elas extraem o adubo mal cheiroso, dali tiram tudo que é útil para o crescimento delas. Mas não permitem que o azedume da terra, sua amargura e acidez, manchem a beleza das suas pétalas. Você deve preocupar-se com as limitações, defeitos e dificuldades, mas não pode permitir que os vícios dos outros manchem a sua alma e o deixem irrequieto. Os defeitos deles são deles, não seus. Se não são seus, não há razão para a tristeza. Faça como as flores. Então essa é a nossa mensagem de hoje. E qual a lição que a gente pode tirar desta especial reflexão? A necessidade de se rejeitar todo o mal que vem de fora da gente. Isso mesmo. Todo mal que está fora da nossa vida, está fora de nós, deve ser rejeitado. Também a necessidade de se colocar filtros para não se deixar contaminar pelas armadilhas deste mundo, que são muitas. Há tentações, há maldades, de toda a ordem e em todo o tempo. O livrai-nos da tentação do mal continua sendo como uma oração muito atual. Então, que a gente possa praticá-la em toda a nossa vida.

deixar amargurar, abater, entristecer pelo que vem de fora da nossa vida. Muitas vezes as pessoas realmente chegam para nos abalar, para nos tirar do sério, para nos mostrar muitas vezes um caminho totalmente diferente daquele que nós gostaríamos de seguir. Mas como diz a nossa mensagem, não podemos permitir que os vícios dos outros manchem a nossa alma. Não podemos permitir que os defeitos das outras pessoas sejam referente a nós. Se não são nossos esses defeitos, então não há razão para que a gente se entristeça com isso. Devemos fazer a nossa parte na gratidão, na caridade, na humildade, no entender cada pessoa que está ao nosso redor e tentar tirar delas o melhor possível. A parte da alegria, a parte da felicidade. Então só assim nós vamos continuar a nossa vida e também vamos poder rejeitar tudo aquilo que não faz parte para o nosso bem. Então não esqueça de entender que não devemos absorver o mal do mundo para a nossa vida. Nós temos a nossa colocação, nós somos quem somos, né? E devemos viver da melhor forma possível. Sempre sendo gratos, otimistas naquilo que nós desejamos e não deixando que a maldade do mundo nos atinja. Esta foi a nossa mensagem de hoje, a lição das flores. Muito interessante, né? Elas entram ali naquela parte do adubo mal cheiroso, né? Crescem, mas elas não permitem que aquilo azede a sua vida. E ainda assim, nos trazem belas flores, né, com perfumes cheirosos, perfumes maravilhosos. E que assim seja, né? A nossa vida também. Que a gente não se preocupe com as limitações, com os defeitos, com as dificuldades. Tudo isso que vem de fora da nossa vida e muitas vezes atrasa a nossa realização no desejo de ser cada dia melhor. Então, essa foi a nossa mensagem de hoje, sempre no patrocínio da Center Pharma. Quero mandar um abraço grande lá pro pessoal da Center Pharma na cidade de Vanini, sempre ligadinhos com a gente, acompanhando o nosso momento de reflexão. A gente volta novamente amanhã com mais um Momento Mensagem para você.

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0: lá de Marau, ouvindo a nossa programação, minha querida, um super abraço pra você. Obrigada pela companhia, uma ótima semana. Quero mandar também um abraço grande pro nosso amigo Rui, Rui Trindade, também acompanhando a nossa programação. Um abraço pro nosso amigo Rui. Vamos de música Corpo e Alma, aquela dos olhos negros.
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2: Essa música é uma música que, digamos assim, foi o divisor de águas do Corpo e Alma, aonde o estilo cachaca se consagrou nesses 50 anos do Corpo e Alma. Aquela dos
3: olhos

0: E pra hoje, segunda-feira, né, nós teremos sol com muitas nuvens durante o dia e períodos de céu nublado e noite com muitas nuvens. Não temos previsão de chuva pra hoje. Temperatura mínima 2, máxima 16. Vai esquentar um pouquinho, né? Pra amanhã, vamos ver como é que fica o tempo. Opa, uma gaguejadinha, né? Sol o dia todo, nuvens de manhã e nevoeiro também à noite. Temperaturas entre 5 e 20 graus. Pra amanhã, um pouquinho mais quente, mas ainda vai fazer frio, né? Pra quarta-feira, dia de sol, nuvens, névoa ao amanhecer e noite com poucas nuvens. Também não temos previsão de chuva. Temperaturas entre 9 e 22 graus. Essa foi a nossa previsão do tempo pra você. Então, até quarta-feira não teremos chuva. Vamos pro intervalinho comercial? Já já voltamos.
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0: horas 43 minutos, 11h43, tem música na programação, tem Rio Negro e Solimões, arruma essa casa, depois tem Bob Robson, X Salada.
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3: Deixo meu abraço pra você de Paulo e Paulino na programação. Tô indo embora e tô indo embora mesmo. Volto amanhã, até mais, um super abraço.

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Certo, Jean e Giovanni, aqui na programação da Amizade. Uma excelente tarde para você. Obrigado pela sua sintonia. Até às 5 horas, tarde demais, aqui na 107. Trazendo muita música, informação, a sua participação. Serviço, né? A gente agradece aí. Agora tem sucesso sertanejo, música de banda e muito mais. Um grande abraço aos amigos. Uma excelente, uma maravilhosa segunda-feira. Uma boa semana. Começou a semana, semana abençoada para você e, se Deus quiser, né, começando bem e também terminando muito bem também. É só o começo. Um abraço para você, uma excelente.

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0: 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De volta na amizade, agora uma, ou melhor, meio-dia 34. Vamos trazendo mais música boa por aqui. Também as principais informações. Frio abaixo de zero atinge o ao menos 24 municípios nesta segunda-feira. E população envelhece e muda perfil etário de trabalhadores. Braskem protocola pedido de recuperação extrajudicial e também comissão aprova prioridade para investigação e julgamento de crimes sexuais contra crianças. Né? Trazendo mais algumas por aqui. Pelaipe indica prazo para a reação do Grêmio com Luiz Castro. E o Grêmio sofre gols nos acréscimos e perde para o Bragantino no Brasileirão. Pezzolano explica a opção para o zagueiro como centroavante no final do jogo. Ele tem um bom jogo aéreo. Informações da dupla Grenal também. Agora meio-dia e 35.

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0: De volta na Amizade, agora 12 faltando para para uma hora da tarde, né? A gente vai seguindo por aqui com Amado Batista e Fagner. Um abraço para você, uma excelente tarde. Tarde mais no ar na Amizade, até às 5 horas. Muita música boa, participa conosco. 984-3524-90, WhatsApp da Amizade para você mandar o seu alô, seu abraço, o que você quiser.

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1: Chegaram o sucesso do Christian Ralph, o pessoal pediu, né, nossa amiga Diana, pra manajar, que é sobrinhas Karen, Beatriz, também Isabel e as amigas, né, um abraço pra vocês aí, obrigado pela audiência, sucesso do Christian Ralph, Nova York.

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sucesso dos pecados, linda demais. Agora 1h24. Boa tarde pra você que tá ligado aqui no Som da Amizade. Tem muita música boa, tem informação, tem a previsão do tempo, tem serviços. É claro, tudo isso e muito mais no Tarde Mais da Amizade, que vai até às 5 horas. Hoje máxima de 16 graus, né? Tempo segue firme, sem previsão de chuva, né? Aqui em Davi Canabarro, um dia muito bonito, inclusive. Já já tem Mato Grosso e Matias e muito mais.

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1: De volta aqui na Amizade, tem o Sucesso à Carta. Um forte abraço pra você que tá conosco. Na sequência aí tem o som do Rogério Magrão e muito mais. Um abração pra você. 24 minutos faltando para as 2 da tarde. Até as 5, tarde mais aqui na 107.3.

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1: Tarde mais, 1h43, né? 17 agora faltando para as 2 horas da tarde. Olha só, uma residência pegou fogo na manhã dessa segunda-feira no bairro Santo Antônio, em Camargo, nas proximidades das escolas municipais. Não há registro de feridos, apenas danos materiais. O fogo foi controlado com o auxílio de um caminhão.

realizou isolamento da área. Não havia ninguém na casa no momento do início do fogo, sendo que as circunstâncias serão apuradas pelas autoridades competentes. E também, trazendo mais uma informação.

fiscalização também resultou em 3 registros relacionados ao artigo de trânsito, 310 do artigo de trânsito brasileiro, em uma ocorrência, né, por posse de maconha. A equipe confeccionou ainda 3 boletins de abordagem e realizou uma visita comercial de caráter preventivo. Vamos seguindo trazendo as principais informações, recados dos nossos parceiros também, né? Tem um recadinho especial e é um convite, né? Os festeiros, juntamente com o Conselho Comunitário Pároco Frei Antério, convidam para a festa Sagrado Coração de Maria e Santos Isidoro, que acontece no dia 30 de agosto na Capela Sagrado Coração de Maria e Ibiraiaras. Programação 10:30 missa, meio-dia almoço, à tarde reunião dançante com a banda Doce Pecado. Reserva de carne pelo 99601-9838, 99649-0455. Festa Padroeira, Festa Sagrado Coração de Maria e Santo Isidoro, dia 30 de agosto, na Capela Sagrado Coração de Maria, Ibiraiaras. 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Seguindo com mais por aqui, trazendo sucesso do Daniel. Um abraço, uma excelente tarde.

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1: Bem, de volta por aqui, mandar um alô pro nosso amigo Cláudio, lá de Camargo, né? Abraço, Cláudio, obrigado pela audiência, obrigado pela companhia, né? Ligadinho conosco. É, mandou um boa tarde aqui no nosso WhatsApp, né? O 98435-2490, o WhatsApp da Amizade, para você mandar o seu alô. Agora 9 faltando para as 2.

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3: 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Volta na amizade, voltamos por aqui agora 2:03. Mandar um abraço especial ao meu amigo Cleiton e o Rafa, né? Que estão aí na lida da pintura da casa do seu Jacondo, né? A gurizada da R Acabamentos aí. É, o show não pode parar, né? Um abraço pra vocês aí, um bom trabalho, né? Pediram a música do Flávio Delcim, Banda Ouro. Vamos rodar então, né? Sucesso aí, O Pintor, já que a gurizada tá lá na lida da pintura. Forte abraço pra vocês.

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1: Ah, mas eu tenho muita sorte em ser sorteiro, um vidinho amor.

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5: Duas horas e 18 minutos, voltamos aqui no Tarde Mais, na sequência tem Banda Modelo, e olha só, jovem de Carlos Barbosa morre após motocicleta sair da pista na RSC 453 em Vesfália, e também RS 437 terá bloqueio diário entre Vila Flores e Antônio Prado, algumas das informações, né? Vamos seguindo com mais música por aqui, Banda Modelo, um abraço pra você, 2 e 18.

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3: De volta no Tarde Mais, segunda-feira hoje, 2:35, 14 graus temperatura aqui em Davi Canabarro, né? A gente vai seguindo com o melhor da música, tem sucesso do Alex e Ronaldo por aqui. Participa conosco, manda seu alô, abraço, é através do 984352490, o WhatsApp da Amizade, para você mandar o seu recadinho também. E a gente falou da previsão do tempo para essa segunda-feira, né? E durante a semana também o tempo segue aí com uma possibilidade, né? Uma possibilidade pequena de chuva, né? Mas é muito pequena, mais para perto do final de semana. Vamos ver se vai se concretizar ou não. A terça-feira chega a máxima de 20 graus, dá uma aquecida no clima, né? Segundo o que diz a previsão do tempo. 2:36.

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0: De volta na amizade, 3 horas e 5 minutos. Voltamos aqui na programação. Vou mandar um alô aí pro nosso amigo Oscarzinho, diretamente aí de. Dos Estados Unidos, mas bicho, velho, eu da Europa, o homem, né, esse é diferenciado, né, esse é viajado, bicho, velho, nosso amigo Oscarzinho lá de Passo das Pedras Caseiro, abraço aí, Oscarzinho, pediu uma música do Teodoro Sampaio, eu disse que aquela é muito velha, daí vamos rodar uma outra. Ah, deu risada, né? Não, um abraço aí, tudo de bom, né? Vamos tocar uma do Gilberto e Gilmar. Agora 3 horas e 6 minutos.

0: Obrigado. Obrigado. O nosso show assim, ó. É música velha e música nova. Música velha e música nova. Agora vamos cantar uma velha. É uma moda, não é uma velha não. Essa aqui é dos anos 80. Quando nós era pequenininho.
1: Mas não cresceu muito não, né?
0: É.
1: Cresceu.
0: A culpa é do seu pai, que é o mesmo do meu. Nosso pai era pequenininho. Ficamos pequenos, uai, fazer o quê? Pra vocês, assim...
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volta aqui no Céu da Amizade, 13h27, pra fechar esse bloco. A gente vai trazer um sucesso aí do Ataíde Alexandre. Essa é pra relembrar, né? E também vai atualizando as principais informações do dia dos portais de informação da internet, deixando você por dentro de tudo também, né? Do que tá acontecendo. Calçada cede e engole carros estacionados em Porto Alegre. Foi na manhã dessa segunda-feira, né? O momento foi gravado por câmeras de segurança. Inusitado, né? Mulher é presa após deixar 3 filhos sob cuidado de outras crianças para irem festa em Porto Alegre. A jovem de 21 anos foi presa na noite de domingo após deixar os 3 filhos menores de 7 anos desacompanhados em Porto Alegre. O nome da mulher não foi divulgado. Vamos seguindo com música por aqui para fechar. Tem a Thaíde Alexandre.

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0: De volta na Amizade, agora 25, faltando para as 4 horas da tarde. Olha só, homem morre após ser atingido por árvore no interior de Fontoura Xavier. Esse acidente de trabalho resultou na morte de um homem no final da manhã dessa segunda-feira, dia 24, na localidade de Linha Aparecida, na área rural de Fontoura Xavier. A vítima foi atingida por uma árvore e não resistiu aos ferimentos. Atualizando mais algumas informações, Nova Prata estuda, né, a instalação de até 20 lombadas eletrônicas em diferentes pontos da cidade. Coordenado por meio da Secretaria Municipal de Urbanismo e Mobilidade Urbana, o estudo considera diferentes fatores para identificar os locais com maior necessidade de controle de velocidade. Entre os critérios analisados estão o fluxo e a circulação de veículos, os registros de sinistros de trânsito e os dados relacionados à acidentabilidade em cada ponto. Agora tem sucesso por aqui do Rick e Rangel. Um abraço para você, ótima noite.

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Aí o som do Céu e Cantos, 9 faltando para as 4 da tarde. Daqui a pouquinho tem sucesso do São Francisco e muito mais. Não sai daí, fica ligado aqui na Amizade. Até as 5, tarde mais aqui na programação da 107.3. Mandar um alô especial ao pessoal do comércio aí que tá na audiência da rádio, né? O nosso muito obrigado, pessoal que tá na nossa companhia nessa tarde de segunda-feira. Uma excelente semana, um bom trabalho para vocês, boas vendas e muito, muito sucesso aí nessa semana também.

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Oi, eu sou o Marco Renato aqui na programação 4h26. Boa tarde pra você que tá ligado conosco. Na sequência aí tem sucesso, mais sucesso por aqui, né? Do grupo Nosso Balanço. A gente vai seguindo junto aqui na amizade, atualizando as principais notícias do dia, dos principais portais de notícia, né? Homem é detido após ameaçar policiais em São Borja. Homem foi detido após ameaçar policiais na noite de sexta em São Borja, né? O caso aconteceu por volta das 10h30 na rua Major Euclides Dornelles, enquanto uma guarnição da Brigada Militar atendia outra ocorrência no local. E mais de 20 cães são encontrados mortos em terrenos após denúncia de abandono de animais em Santa Catarina. Sucesso do Nosso Balanço, 4h27.

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6: Voltamos agora 4h33, 27 para as 5 da tarde. Tem muito mais aqui na Amizade, muito mais música boa, muito mais informação, muito mais serviço também, né? E olha só as principais notícias, né? Identificada mulher morta facada pelo companheiro em Nova Prata. A Jonelce das Graças, Inácio da Silva, de 47 anos, foi assassinado no bairro Basalto. O autor do feminicídio também morreu após o crime. Vamos seguindo com mais música boa por aqui. Mas tem um último recadinho, né? Última informação aqui na programação da 107.3. Cerca vence Santa Rosa fora de casa. E no final de semana também, o Davi Futsal venceu a equipe da ZAF por 5-3, jogando em casa num grande jogo de futsal. Aqui em Davi, o apoio da sua torcida. Agora 26 para 5, sucesso do Passarela.
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1: Até soltando agora para 5 da tarde, tem Everaldo Massa na sequência e muito mais. Não sai daí até as 5 horas, tem tarde demais aqui na Amizade.
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Muito bem, meus queridos, vocês agora faltando para as 5 horas da tarde, fechando a programação aqui da Amizade, né? Nesta segunda-feira aqui do Tarde Mais, para fechar tem Gustavo Lima e tem mais uma, né? Um grande abraço a todos, fiquem com Deus, amanhã, se Deus quiser, voltaremos.

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É isso aí mesmo, e aqui estamos nós, vamos chegando aqui na programação. Meu abraço pra você, uma ótima tarde pra você ligado conosco. Vamos chegando por aqui com a programação do Querência desta segunda-feira, dia 24 de agosto. Temperatura em 15 graus neste momento. E a gente vai chegando com muita alegria pra seguir te fazendo companhia por aqui e levando até você, né, a partir de agora, o sucesso gaúcho, o melhor aqui do nosso Rio Grande, em destaque na programação aqui da Amizade FM, pra você, nosso ouvinte que tá aí ligadinho conosco, você no trabalho, você na casa, no carro, enfim, sempre nos dando a honra da sua companhia. É aquele abração especial pra você, um ótimo final de tarde e uma abençoada semana pra você também. Seguimos por aqui, você participa conosco, manda tua mensagem no nosso WhatsApp no 54984352490 ou dá uma ligadinha no fixo que eu também te atendo no 3351-1277. Vamos então seguindo por aqui, trazendo a boa música, né? A gente já ouviu o sucesso de João Luiz Correa, Um Cambicho na Internet. Vamos com Wilson Paim, música bonita, depois sucesso do Chiro Missioneiro na sequência, Uma Pena Que É Tua. 5:09, 5:09, meu abração pra você, onde quer que esteja, de rádio ligado, acompanhando a programação, ou você que nos ouve também, né, através da internet, pelo nosso aplicativo, enfim. Muito obrigada sempre pelo carinho da sua companhia. Tá então, Wilson Paim, reencontro, depois Chiro Missioneiro na sequência.

0: mesmo. Foge dele e vai lá em casa. Hein, hein, hein?
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E de volta por aqui, seguimos na programação agora 5h19. Nós vamos dando sequência por aqui, né? Na programação do Querência, com a boa música para você que nos faz companhia em mais um final de tarde, né? Vamos seguindo por aqui, trazendo a música da tua preferência. A gente te atende, claro, né? Então já vamos trazendo por aqui essa próxima música na voz aí do Teixeirinha, que eu atendo o pedido e mando um abração especial lá pro nosso amigo seu Luiz Balardim, ligadito conosco lá na Capela de Fátima, São Domingos do Sul. Tá sempre na nossa audiência todos os dias. Liga o rádio e fica na companhia aqui da Amizade FM também. Eu mando aquele abração especial lá pro seu Luiz Balardim, desejando aí uma abençoada semana também. E já vamos tocar então a música 24 de agosto. Essa deu certo, né? Já que hoje é dia 24 de agosto. Aí a gente roda essa música também na voz aí do saudoso Teixeirinha. Tá bom, depois vamos trazendo por aqui sucesso na voz aí do Velho Milongueiro. Essa vai especial lá pro nosso ouvinte, o Vitor Gonzato. Pessoal lá em Ibiraiaras, também nos fazendo companhia. Pessoal sempre está na sintonia aqui da Amizade FM também. Então mando aquele abração especial lá pro nosso amigo Vitor Gonzato e toda a gauchada lá em Ibiraiaras também. Valeu aí pela companhia, já vamos tocar essa música bonita aí na voz do Velho Milongueiro. Tanto a pé como a cavalo. Tá programada por aqui, na sequência a gente já roda. Depois, também o pedido do nosso ouvinte Edenilson, ligadinho conosco, valeu pela sintonia. A música O Bugio do Chico, sucesso bonito aí dos Serranos. Também vamos tocar com certeza. Tá bom? Tudo de bom e a gente segue trazendo por aqui a boa música. Tá, então, dia 24 de agosto, música com Teixeirinha. Depois, o Velho Milongueiro canta na sequência, tanto a pé como a cavalo. Agora 5h22, 5 horas 22 minutos.

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É, de volta por aqui, seguimos na programação agora 5h34, 5 horas 34 minutos. Vamos dando sequência por aqui com uma boa música, o Sucesso Gaúcho, para você que tá ligado conosco, acompanhando a programação da Amizade FM. Você que todos os finais de tarde liga o rádio e acompanha também a programação aqui do Querência. Seguimos por aqui, vamos fazendo um convite que os festeiros, juntamente com o Conselho Comunitário e o pároco Frei Antério, convidam para a festa em honra ao Sagrado Coração de Maria e Santo Isidoro, que acontece no dia 30 de agosto na Capela Sagrado Coração de Maria e Ibiraiaras. Programação 10h30, missa, 12 horas almoço e às 14 horas reunião dançante com a banda Doce Pecado. Reservas de carne pelos telefones 54-99601-9838 e 996-490455. Festa em honra ao Sagrado Coração de Maria e Santo Isidoro no dia 30 deste mês de agosto na Capela Sagrado Coração de Maria e Ibiraiaras.

Seguimos então com música por aqui. Deixa mandar um abraço e oferecer o programa de hoje lá pro nosso amigo Alceu de Moraes, pra sua esposa Rosana, lá em Serafina Corrêa. Pessoal, estão ligados, né? Estão na sintonia também aqui da programação do Querência. Todos os finais de tarde. Então vai meu abração pra vocês aí, uma ótima semana também. A gente agradece sempre o carinho da companhia. E vamos oferecendo a próxima música, o programa de hoje, pra vocês aí. Vamos com Porca Véia, e essa vai especial lá pra nossa amiga Cristina, lá em Arvorezinha. Pessoal na sintonia também todos os dias, aqui do nosso programa, né? Acompanhando direto a programação aqui da Amizade FM. E a gente agradece, claro, pela companhia, tudo de bom, né? Lá pra nossa amiga Cristina, todo o pessoal lá de Arvorezinha. A gente já roda então Porca Véia, Na Minha Terra É Assim. Música bem, bem animada, né? Bem gauchesca. Depois, os irmãos Bertucci, assim eu atendo o pedido lá do Oscarzinho, ligadito conosco com o Rádio Velho, estourando a fita, né? Vai aquele abração também lá pro Oscarzinho, lá em Caseiros, tá oferecendo música pra todo mundo que tá acompanhando aqui o programa e oferece pra nós aqui da rádio também. Valeu, então vai nosso abração, a gente roda na sequência com os irmãos Bertucci, O Sangue de Gaúcho. Tá bom? E assim a gente prossegue com a boa música tocando aqui na programação. Vai, saltou os Porca Véia na primeira, Na Minha Terra É Assim. Abraço pra você, um excelente final de tarde pra você também.

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E de volta por aqui, seguimos falando também do Mercado Marini. 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

assim seguimos na programação. Vamos aqui fazendo mais um convite. Que os festeiros Giovan Piva e Débora Mariosa Daros, juntamente com a comissão da comunidade e os freis Antério e Ademir, convidam para a festa em honra à padroeira na comunidade Santa Terezinha, Ibiraiaras, que será realizada no dia 6 de setembro. Programação 10h30, missa com bênção das rosas. Ao meio-dia, churrasco com saladas diversas. E às 14 horas, reunião dançante com a banda Portal da Serra. Apoio Álvaro Bragiroli Produções e Eventos, Brita Forte, Agropar Agronegócios, Piva Multimarcas, Inova Agrícola, HFDG Legumes e Verduras e Guitiá Construções. Anota então na agenda a festa na comunidade Santa Terezinha, Ibiraiaras, no dia 6 de setembro. Participe!

vamos seguindo com a parte musical aqui do Querência. Vamos com o Grupo Manotaço. Música bonita, Rio Grande, Cordiona, Gaiteiro e Bugio. Depois, sucesso com os Tiranos, Eu Sou da Serra. Aquele abraço a você que acompanha a programação aqui do Querência. Muito obrigada pela sua audiência.

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0: Meu amigo, olá, minha amiga ouvinte, graça e paz da parte de Cristo Jesus. Este é o momento Despertai e eu desejo a você uma ótima semana, que possamos fazer bem todas as coisas e que o nosso coração vá encontrando a felicidade que deseja e que precisa. Gostaria de falar hoje sobre a importância das pequenas coisas. As pequenas coisas normalmente são as grandes coisas que nos fazem bem. Somos mais afetados pelas coisas que estão próximas de nós. Nós somos afetados pelas atitudes, pelas gentilezas, pelas palavras, pelas pessoas. O planeta pode estar passando por uma crise econômica, mas nós só percebemos isso quando aumenta o preço do pão na padaria da esquina. O preço do barril do petróleo no Oriente Médio subiu, mas essa influência é sentida por nós apenas na hora de abastecer o carro, quando aumentou a gasolina. O mundo é grande, é imenso. Os problemas são gigantescos. Há milhares de pessoas à nossa volta, mas as situações somente são por nós percebidas nos detalhes que nos circundam, na proximidade, no que é ou parece pequeno. As pequenas coisas afetam a nós. O que nos incomoda, afeta, alegra, estimula são os pequeninos detalhes que pontuam o nosso cotidiano. E assim também ocorre nas relações humanas. Elas se avolumam e se intensificam a partir dos pequenos gestos, das pequenas atitudes. Um sorriso, um beijo, um abraço, uma carta, uma flor, um gesto. Quem não se encanta quando vê uma criança falando muito obrigado ou por favor? Quem não fica surpreso de uma forma agradável quando vê alguém pedir desculpas ao outro? Não é especial ouvir pessoas dizendo eu te amo com olhar de sinceridade em qualquer data e em qualquer momento? Quem disse que não é preciso agir assim todos os dias? Quem determinou que as pequenas gentilezas, os pequenos gestos estão fora da moda? Como é que o outro vai perceber que somos educados e agradecidos se não o demonstrarmos por esses pequeninos gestos de amor que fazem tanta diferença? Caro ouvinte, os pequenos gestos fazem diferença na nossa vida. Experimente. Faça a experiência e verás quanta coisa poderá mudar na tua vida com as pequenas coisas. Pensemos nisso.
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0: Mais mensagens através do nosso Facebook, facebook.com/PadreEzequiel. Indique a outros esse momento para que também escutem. Um forte abraço para você, Deus te abençoe. Em nome do Pai, do Filho e do Espírito Santo. Amém.
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Querenciar, para você gaúcho, para você gaúcha, de todas as querências. Acompanhando aqui a programação, nosso abraço. A gente segue junto nesse início de noite de segunda-feira. Temperatura em 13 graus neste momento. A gente vai dando uma passadinha na previsão do tempo. Vamos conferindo aqui para amanhã. Amanhã, terça-feira, tem previsão de sol o dia todo com muitas nuvens de manhã. Temperatura mínima de 5, a máxima de 20 graus. Sem previsão de chuva, então, para amanhã, terça-feira. Para quarta-feira, também dia de sol, com algumas nuvens e névoa ao amanhecer. Temperatura mínima de 9, a máxima de 22 graus. Sem previsão de chuva, então, para a próxima quarta-feira. Para quinta-feira, sol e muitas nuvens à tarde. E à noite, ocorrem pancadas de chuva. Temperatura mínima de 14, a máxima de 24 graus, com previsão de 5 milímetros de chuva para a próxima quinta-feira. E para sexta-feira, tempo nublado com chuva durante o dia, temperatura mínima de 20, a máxima chegando aos 30 graus, com previsão de 22 milímetros de chuva para a próxima sexta-feira. 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

Vamos nós, dando sequência na programação, vamos com Velho Milongueiro, música bonita, Não Tenho Inveja. Depois, sucesso dos Serranos, na sequência.

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Seguimos por aqui, agora 6:29. A gente segue aqui na programação do Querência, na sua companhia com o Sucesso Gaúcho. Em destaque aqui na programação até às 19h. 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

Vamos seguindo então, a música tem sequência na programação, vamos com os Monarcas, o Trote do Alazão, depois a gente roda sucesso na voz de Ademar Silva, e essa eu atendo o pedido lá do nosso amigo seu Atílio Busato, ligado conosco, né, nos acompanhando também em mais um final de tarde, né, final de tarde, início de noite. Tô mandando aquele abraço especial lá pro nosso amigo Atílio Busato, muito obrigado pela companhia, tá oferecendo música pra todos os amigos, todos os parentes, pra nós aqui da rádio e pra todo mundo que tá na escuta aqui do programa também. E a gente roda então na sequência essa música bonita na voz de Ademar Silva, Amigo Velho. Já está programada e a gente roda com certeza por aqui. Depois também já manda um abração também especial lá pro nosso amigo Beto, lá em São Domingos do Sul. Tá ligado também, acompanhando a programação aqui do Querência. Nosso abração aí, uma ótima semana. Daqui a pouquinho já vamos tocar sucesso com Albino Manique. Daqui a pouquinho a gente já toca, com certeza, aqui na programação do Querência. Tá bom? E assim seguimos. Tá aí os Monarcas na primeira, depois saudoso Ademar Silva na sequência. Agora 6 horas, 33 minutos.

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de volta por aqui, agora 8 minutos, faltando para as 19 horas. E nós vamos chegando ao final aqui de mais um programa Querência. Vou deixando aqui meu abraço, agradecendo o carinho da sua companhia também. Ficar tocando música na voz aí do grupo Palavelho, que é o pedido lá do nosso amigo Rogério lá de Marau. Ligado conosco, tá pedindo essa música bonita, Orgulho de Gaúcho. Sucesso aí do Palavelho, oferecendo especialmente aí para o grupo Pescaria, pessoal de Nicolau Vergueiro, Serafina, Casca e pro nosso amigo aí de Marau também. Então vai especial aí para todo o grupo, toda a turma, tudo de bom para vocês aí, uma ótima semana. Tá, e a gente deixa tocando então Orgulho de Gaúcho, daqui a pouco a Voz do Brasil, mas depois a gente volta a partir das 8 horas com a turma aí do programa italiano. Bom, forte abraço para você. Até mais.

0: Segunda-feira, 24 de agosto de 2026.
1: Vamos aos destaques do dia.
0: Saúde.
1: Meu SUS Digital vai oferecer teleatendimentos a mulheres em situação de violência e mães atípicas. Graziele Bezerra.
2: Cada usuária poderá realizar até 10 sessões. Ao final das sessões, a mulher poderá ser encaminhada para a continuidade do cuidado em um centro de atenção psicossocial.
0: Motoristas já podem consultar em um único lugar as passagens por pedágios eletrônicos e verificar se há tarifas pendentes.
1: Plataforma reúne dados sobre registro, situação da tarifa e canal de pagamento. Luciana Colares de Holanda.
3: O pedágio eletrônico, chamado de Free Flow, permite a passagem de veículos pelos pontos de cobrança sem a necessidade de parada em cancelas ou cabines fiscais.
0: Mobilização por pessoas desaparecidas.
1: Familiares podem doar DNA para auxiliar nas buscas. Pablo Mundim.
4: O DNA do familiar é incluído em bancos de perfis genéticos e pode ser comparado com materiais de pessoas encontradas vivas ou mortas cuja identidade ainda não foi confirmada.
0: Hoje, na apresentação da Voz do Brasil, Luciana Vasconcelos e Luciano Seixas.
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0: Pequenas empresas devem ficar de olho. O número de serviços disponíveis em órgãos do Poder Público Federal deve aumentar. E assim, podem surgir novas oportunidades de negócios.
1: E como funciona? Por meio de plataforma, o órgão público divulga uma necessidade de serviço ou de aquisição de alimentos. E os fornecedores cadastrados podem enviar suas propostas com o preço pelo qual realizariam o trabalho.
0: Quem tem mais informações ao vivo é Gabriela Noronha. Boa noite, Gabriela.
5: Boa noite, Luciano. Boa noite a todos os ouvintes da Voz do Brasil. Boa noite, Luciana. Olha, é isso mesmo. Bancos públicos, correios e outras entidades federais, como o Fundo Nacional de Desenvolvimento da Educação, o FNDE, vão utilizar a plataforma Contrata Mais Brasil para contratar microempreendedores individuais em serviços de manutenção e pequenos reparos e também outros serviços. Com a assinatura do termo de adesão nesta segunda-feira, as instituições públicas se somam aos demais órgãos federais, como escolas, prefeituras, governos estaduais e também que já utilizam, né, a ferramenta para contratar os serviços. A lista inclui profissionais de diferentes áreas, como explica o ministro do empreendedorismo, da microempresa e da empresa de pequeno porte, Paulo Henrique Pereira.
6: É a possibilidade de uma escola contratar o pedreiro, o pintor do bairro, que às vezes tem a filha ou o filho estudando na escola, para fazer o serviço público ao invés de mandar esse dinheiro para uma grande empresa. É um hospital que vai comprar comida de um produtor local, ou uma agência do Banco do Brasil que vai buscar lá a cozinheira para fazer um evento, que é uma empreendedora local, deixando o dinheiro nos territórios, nas localidades.
5: E olha, para participar, o MEI e microempresas devem acessar a plataforma com a conta gov.br, informar o CNPJ, realizar o cadastro no sistema de cadastramento unificado de fornecedores e, quando necessário, selecionar os serviços que oferecem. A partir daí, eles poderão enviar propostas para oportunidades disponíveis em seu município ou região. E a contratação é realizada toda de forma digital e pode ser concluída em até 5 dias. Após a publicação da demanda pelo órgão público. A secretária-geral do Ministério da Defesa, Sinária Wagner Fredo, conta como o sistema auxilia a contratação de serviço nas Forças Armadas.
7: Há uma conexão com os fornecedores locais para serviços de pequena monta. Então, a partir desse valor, que são aquisições até 13 mil, são feitas essas contratações. E hoje, dessas 390 unidades cadastradas, 148 já fizeram pelo menos uma aquisição.
5: E olha, a plataforma e o formulário de cadastro para fornecedores e órgãos públicos estão disponíveis no endereço oficial contratamaisbrasil.sistema.gov.br. Luciana, Luciano.
1: Muito obrigada, Gabriela Noronha, pelas informações ao vivo aqui na Voz do Brasil.
0: O governo federal publicou no Diário Oficial resolução que define os segmentos que têm direito a crédito pelo Plano Brasil Soberano.
1: Tem direito a solicitar empréstimos ao BNDES, Banco Nacional de Desenvolvimento Econômico e Social, exportadores afetados pelas tarifas extras impostas pelos Estados Unidos e companhias e fornecedores que estão sofrendo com os conflitos no Oriente Médio.
0: Também podem acessar os recursos, projetos industriais e tecnológicos nas etapas de lavra associadas a beneficiamento, refino ou transformação de minerais.
1: E ainda produtores de fertilizantes e setores industriais de relevância para a balança comercial brasileira.
0: Quem usa o pedágio eletrônico nas rodovias, aquele que você passa sem parar na cancela e efetua o pagamento depois, agora pode acompanhar seus registros por aplicativo.
1: Em um só local será possível conferir as passagens em pedágios, os valores e até dar uma entrada em contestação.
3: O pedágio eletrônico, chamado de Free Flow, permite a passagem de veículos pelos pontos de cobrança sem a necessidade de parada em cancelas ou cabines fiscais. E a partir de agora, o motorista que usa esse sistema vai poder consultar todos os registros de passagem por meio do aplicativo CNH do Brasil, que tem mais de 81 milhões de usuários. Será possível consultar registros nas rodovias que utilizam o sistema, sejam elas federais ou estaduais. O ministro dos Transportes, Jorge Santoro, deu detalhes sobre a plataforma.
8: Qualquer pessoa pode consultar as suas passagens nos portos de Free Flow no país inteiro. Com o aplicativo ela vai ter a noção exata se passou ou não passou, quando ela passou, em qual rodovia ela passou. Agora ele tem um órgão oficial que é a Senatran que diz, ele passou ali realmente. Ah, mas eu não passei. Então ele vai lá no aplicativo, ele pode fazer a contestação. Eu não passei, não concordo com aquela cobrança. Até nisso o aplicativo é mais moderno.
3: Hoje, 14 concessionárias já estão integradas à plataforma. O aplicativo envia notificações sobre a cobrança e o motorista tem até 30 dias para pagar pela passagem no pedágio. Mas atenção, o pagamento não é feito pela plataforma. O CNH do Brasil direciona o usuário ao canal disponibilizado pela concessionária. Reportagem Luciana Colares de Holanda.
0: Parentes de desaparecidos contam com a tecnologia para ajudar na localização dessas pessoas.
1: Em todo o país, postos de coleta de DNA do Ministério da Justiça e Segurança Pública estão preparados para receber os familiares que ainda não tenham doado material genético.
0: A doação é simples e aumenta as chances pela busca da pessoa que desapareceu.
9: São 342 postos de coleta disponíveis em todo o país. A coleta é uma forma de ampliar as chances de identificação de pessoas desaparecidas. O secretário nacional de segurança pública, Chico Lucas, explica que o DNA do familiar é incluído em bancos de perfis genéticos e pode ser comparado com materiais de pessoas encontradas vivas ou mortas cuja identidade ainda não foi confirmada.
10: Existe, então, um universo de pessoas que ainda possam ser identificadas. Por quê? Porque muitas vezes os parentes não vão atrás, os parentes não sabem. A amostra só pode ser usada para fins de localização de desaparecidos, porque a pessoa pode ter receio de ser, por exemplo, comparado com um criminal. Então, essa identificação não serve a fins criminais, só civis.
9: Desde 2021, foram 815 identificações de pessoas desaparecidas através dos bancos de DNA. A recomendação é que participem da campanha, preferencialmente familiares biológicos diretos, pai ou mãe, filhos ou irmãos da pessoa desaparecida. Menores de idade também podem participar, acompanhados e autorizados por um responsável. A coleta é simples, feita com um cotonete ou uma pequena esponja na parte interna da bochecha. Não é necessário estar em jejum. Simone de Jesus, da Coordenação de Políticas sobre Pessoas Desaparecidas do Ministério da Justiça, defende que o procedimento ajuda na identificação.
11: Quem tem um familiar desaparecido, que doe seu material, que isso é uma possibilidade muito importante de poder resolver e ter uma resposta numa situação que a gente sabe que é tão desesperadora para todos os familiares.
9: Quem já forneceu DNA em campanhas anteriores não precisa repetir o procedimento. O perfil continua armazenado e pode ser comparado em novos registros. O familiar deve procurar os postos indicados pelo Ministério da Justiça, munidos de documento de identificação, o memorando de encaminhamento da delegacia e, se possível, documentos da pessoa desaparecida. Reportagem Pablo Mundim.
1: Os endereços dos postos de coleta podem ser consultados em gov.br/MJ.
0: Escuta, acolhimento e orientação a mulheres em situação de vulnerabilidade.
1: A partir de hoje serão disponibilizados 100 mil teleatendimentos a elas pelo SUS.
0: Conheça os detalhes na reportagem de Graziele Bezerra.
12: O serviço é voltado a mulheres em situação de violência, mães atípicas e mulheres que cuidam de familiares com deficiência ou doenças raras. A expectativa é realizar até 100 mil teleatendimentos por mês a partir desta segunda-feira. As consultas poderão ser agendadas.

0: Gostaria de ter de serviços especializados em todos os territórios nacionais. Então, por que não utilizar também da saúde digital, atendimento remoto a favor e em prol dessas pessoas no território?
1: Para agendar um atendimento, basta acessar o aplicativo Meu SUS Digital com a conta gov.br, selecionar a opção Acolhe Mais e realizar o cadastro. Em até 24 horas, a paciente receberá o contato da equipe do SUS para escolher a data e o horário da consulta. Cada usuária poderá realizar até 10 sessões, com possibilidade de realizar um novo ciclo quando necessário. Especialistas em saúde mental foram capacitadas para identificar situações de risco em que a paciente esteja, como explica o ministro da Saúde, Alexandre Padilha.
2: Começa com a psicóloga, combinando com aquela mulher, qual que é a palavra que você pode usar como código para interromper a consulta, se você sentir uma situação de risco, se o agressor passar por aqui, entrar por aqui, né? O papel vai ser acolher e buscar construir um conjunto do cuidado junto ali com o município, junto com a rede local, com as potências que a rede local tem, né?
1: Ao final das sessões, a mulher poderá ser encaminhada para a continuidade do cuidado em um centro de atenção psicossocial ou em um outro serviço da rede. O teleatendimento está disponível de segunda a sexta-feira, das 8 da manhã às 8 da noite, e aos sábados, das 8 da manhã às 2 da tarde. Reportagem Graziele Bezerra.
3: E uma ferramenta digital ajuda quem deseja se livrar do vício em bebidas alcoólicas.
4: Disponível no Meu SUS Digital, o Modera Brasil disponibiliza testes, dicas e informações e pode recomendar ao usuário a procurar ajuda médica.
3: O tratamento para o alcoolismo está disponível no Sistema Único de Saúde.
5: Davi Alves de Souza, morador de Brasília, é filho de um pai alcoólatra e perdeu a mãe aos 7 anos de idade. Ele conta que encontrou na bebida uma forma de preencher o vazio deixado pela mãe. Aos 42 anos, decidiu buscar ajuda para abandonar a dependência.
6: Pedi trabalho, pedi esposa, falei assim, eu não quero mais, eu acho que eu vou conseguir, eu tenho certeza que eu vou conseguir.
5: Dados do Ministério da Saúde apontam que cerca de 20% dos brasileiros com mais de 18 anos ingerem pelo menos 6 doses de álcool em uma única ocasião. O consumo excessivo é um dos principais fatores de risco para diversas doenças. Também provoca prejuízos emocionais e sociais, como lembra a gerente do Centro de Atenção Psicossocial, Álcool e Outras Drogas, de Samambaia, Gabriele Tereza de Jesus.
7: Normalmente a família chega um momento que não quer mais, nem os filhos, nem a esposa, então eles vêm na questão do trabalho, deixam de ir ao trabalho ou perdem o emprego, ficam em situação de rua.
5: A ferramenta Modera Brasil, disponível no Meu SUS Digital, oferece meios de prevenção ao uso exagerado de bebidas alcoólicas. O aplicativo permite ao cidadão avaliar o padrão de consumo e recomenda, quando necessário, procurar os serviços da rede pública de saúde. O Modera Brasil foi desenvolvido pela Universidade de São Paulo em parceria com o Ministério da Saúde. Como explica a secretária de Atenção Primária à Saúde, Ana Luísa Ferreira Caldas.
8: O aplicativo ele vem como uma ferramenta de autocuidado apoiado para fazer a avaliação do nosso consumo alcoólico enquanto cidadãos, mas também traz diversas ferramentas dentro do próprio aplicativo para educação em saúde, traz o consumo, né, de quanto que custa esse consumo alcoólico que as pessoas acabam utilizando na sociedade de maneira geral, exatamente para a gente poder fazer promoção da saúde, levar o autocuidado apoiado e conhecimento técnico baseado em evidência para a população se sentir também segura com as informações na palma da mão.
5: E para quem precisa de ajuda para enfrentar problemas relacionados ao consumo de álcool, a Unidade Básica de Saúde é a primeira porta de entrada para o cuidado no SUS. As equipes orientam como reduzir ou interromper o consumo e oferecem ainda tratamento de saúde para doenças associadas ao uso de bebidas e, quando necessário, encaminham para um atendimento especializado nos Centros de Atenção Psicossocial, Álcool e Outras Drogas, CAPES. Reportagem Cleide Lopes.
4: A vacinação de crianças e adolescentes menores de 15 anos segue em todo o país até 1º de setembro.

0: Dentro da campanha nacional de multivacinação.
1: Pais e também responsáveis devem procurar uma unidade de saúde e levar a caderneta de vacinação em papel ou pelo Meu SUS digital para conferir se há doses em atraso e manter a proteção contra mais de 20 doenças.
0: No último sábado, o Dia D reforçou a mobilização com atendimento em unidades de saúde, pontos móveis e espaços públicos.
2: Em Brasília, o servidor público Daniel Moreira aproveitou o dia de folga para atualizar a caderneta de vacinação dos filhos.
3: Eu trouxe as crianças para verificar se a cobertura vacinal estava adequada, se não. E aproveitei e também verifiquei se as minhas vacinas estavam em dia.
2: Famílias inteiras reservaram o sábado para ficar em dia com a saúde. Unidades básicas de todo o país abriram as portas para a campanha de multivacinação. O ministro da Saúde, Alexandre Padilha, falou da importância da vacina.
4: Vocês, pais e mães atuais, só não têm paralisia infantil, só não tiveram meningite, só não tiveram sarampo, porque um dia o seu pai e a sua mãe saiu de casa e te levou para vacinar. Hoje a vacina está o ano inteiro lá. Se tiver dificuldade de levar na unidade de saúde, faz uma autorização para tomar a vacina na escola, que as equipes de saúde da família de todo o país vão até as escolas vacinar as crianças. Então tem toda a oportunidade para vacinar, manter sua criança protegida.
2: Por causa do surgimento de um surto de sarampo em vários países das Américas, a vacinação contra a doença está sendo reforçada, como destacou o ministro Alexandre Padilha.
4: Quem é de São Paulo, São Bernardo e Guarulhos, são três cidades que hoje têm pouco mais de 20 casos identificados desde o começo de julho, precisa tomar a vacina do sarampo, mesmo se achar que está com a caderneta atualizada.
2: O dia D de vacinação também atraiu idosos e gestantes aos postos de vacinação. Foi o caso da aposentada Dalva Dourado.
5: Sem as vacinas, não é como que a gente vai se livrar das epidemias, das doenças. Tem que vacinar.
2: Já a bancária Ana Paula Medeiros trouxe o filho e acabou também sendo vacinada.
6: Eu tomei 3, todas que estavam em atraso, e aí agora já está tudo em dia.
2: A pequena Maria Clara de Andrade, de 10 anos, resumiu bem o sentimento de estar imunizada.
7: Se você pegar uma doença, pode ser pior do que vacinar, bem pior.
2: A campanha segue até o dia 1º de setembro, com a oferta de 20 vacinas do calendário nacional. A estratégia protege contra doenças graves como meningite, tuberculose, hepatite e cânceres associados ao HPV. Reportagem Luana Karen.
1: Já está disponível para consulta o 4º e último lote da restituição do Imposto de Renda 2026.
0: O valor pode ser creditado na conta do contribuinte até o dia 31 de agosto.
1: A consulta ao lote pode ser feita no portal ou no aplicativo da Receita Federal.
8: A consulta ao 4º lote de restituição do Imposto de Renda à Pessoa Física de 2026 começa nesta segunda-feira, dia 24 de agosto. O lote também inclui restituições residuais de anos anteriores. São 521.935 restituições, que somam quase R$1.240.000. O crédito será realizado em 31 de agosto e é feito somente em conta do titular da declaração. Entre os beneficiados estão contribuintes com prioridade legal, como idosos, pessoas com deficiência ou doença grave e contribuintes cuja a principal fonte de renda seja o magistério. A consulta pode ser feita no portal da Receita Federal, gov.br/Receita Federal, em Meu Imposto de Renda, e depois em Consultar Minha Restituição. Também é possível verificar a situação pelo aplicativo da Receita Federal. Se houver pendências na declaração, o contribuinte pode corrigir as informações por meio de uma declaração retificadora. Dilson Santa Fé, para a Voz do Brasil.
0: Foi apresentada esse mês a versão atualizada de uma publicação com o mapeamento de riscos para a prevenção de desastres naturais no país.
1: O texto traz avanços científicos e técnicos das últimas décadas, desde a obra original publicada em 2007.
0: O objetivo é apoiar os municípios na elaboração de planos, projetos e obras de redução de riscos diante dos impactos trazidos pelas mudanças climáticas.
1: Entre elas, o fenômeno do El Niño, que traz impactos como chuvas acima da média na região sul e seca e calor acentuados na porção norte.
0: Foi o que apontou Rodolfo Moura, diretor do Departamento de Mitigação e Prevenção de Risco do Ministério das Cidades.
9: Isso é possível atuar nos desastres, a gente conhece o risco. No momento que a gente está vivenciando agora, de crise climática, de possível intensificação dos processos com o El Niño que se avizinha. Então a gente entende que é um documento que pode já surtir efeito como um documento que pode trazer ações de prevenção de norte a sul do Brasil.
1: A publicação está disponível no site gov.br/cidades.
0: A música brasileira e suas partituras agora na internet.
1: Um espaço onde notas, acordes e melodias que fazem parte da nossa história estão a um clique de distância.
0: O novo portal de partituras amplia o acesso a esse patrimônio musical, colaborando também para o ensino musical brasileiro.
10: Chico Buarque, Tom Jobim, Hermeto Pascoal, nomes da música brasileira que agora tem partituras de suas composições reunidas na plataforma online Partituras Brasileiras. A diretora do Centro de Música da Fundação Nacional de Artes, Funarte, Eulícia Esteves, explica o que é possível encontrar no site.
11: Partituras do nosso cancioneiro popular, partituras de música de concerto, de compositores brasileiros, ou seja, é uma plataforma de partituras de compositores nacionais, para várias formações, para orquestras, para bandas e para instrumento solo também.
10: O acervo contempla materiais voltados ao ensino musical. Além das partituras, é possível também conhecer obras da música brasileira em formato digital. Na plataforma, o usuário pode pesquisar em itens como catálogo geral, ensino musical e Bienal da Música Brasileira Contemporânea. Eulícia Esteves, da Funarte, destaca quem pode usar o material.
11: Músicos, professores, pesquisadores, amantes da música brasileira de uma forma geral.
10: A plataforma vai permitir o aumento gradual do acervo, como explica o músico, pesquisador e professor Renato Borges.
12: Porque já existe uma quantidade razoável de repertório que é disponibilizado, né, em projetos digitais a tendência é que essa quantidade vai aumentar com o passar do tempo.
10: A pesquisa da partitura pode ser feita pelo nome do compositor, título da obra e formação instrumental, como banda marcial, por exemplo. Também é possível pesquisar por diferentes instrumentos e tipos de voz, como soprano e tenor. O endereço da plataforma é partiturasbrasileiras.funarte.gov.br. Reportagem, Márcia Fernandes.
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1: Lista de espera do programa Universidade para Todos, o ProUni, para o segundo semestre do ano, recebe manifestações de interesse nos dias 26 e 27 de agosto, quarta e quinta-feira.
0: Podem participar os candidatos que não foram pré-selecionados nas chamadas anteriores e aqueles que não conseguiram vaga por falta de formação de turma.
1: O processo é gratuito e deve ser feito pelo Portal Único de Acesso ao Ensino Superior.
0: E essas foram as notícias do governo federal.
1: Uma realização da Secretaria de Comunicação Social da Presidência da República.
0: Com produção da empresa Brasil de Comunicação.
1: Fique agora com as notícias do Poder Judiciário e do Congresso Nacional. Uma boa noite.
0: Boa noite para você. Até amanhã.
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16: Supremo inicia audiência pública para debater a constitucionalidade de dispositivos da lei antifacção.
17: TST discute o controle do uso de banheiro no trabalho.
16: STJ decide que judiciário só pode determinar tratamento pelo SUS no exterior em situações excepcionais.
17: Boa noite, eu sou o Arthur Filho.
16: E eu sou Walter Lima.
17: O Supremo iniciou hoje uma audiência pública para debater a constitucionalidade de dispositivos da lei antifacção.
16: Ao todo, 48 expositores foram admitidos para apresentar argumentos técnicos sobre dispositivos da nova legislação, que são questionados em 4 ações diretas de inconstitucionalidade em tramitação na corte.
17: Oficialmente denominada Marco Legal do Combate ao Crime Organizado, a lei que entrou em vigor em março alterou alterou o Código Penal, o Código de Processo Penal e outras leis penais.
16: O texto define como facção criminosa o agrupamento de pelo menos 3 pessoas que empreguem violência, grave ameaça ou coação para exercer controle territorial ou social, intimidar a população e autoridades ou atacar serviços estruturais essenciais. A audiência será retomada amanhã pela manhã e se estende na parte da tarde.
17: Judiciário só pode obrigar o SUS a custear tratamento médico no exterior em casos excepcionais, como comprovação de que não há tratamento eficaz disponível no Brasil.
16: Para o STJ, o direito à saúde não garante acesso à melhor tecnologia médica disponível no mundo. Fátima Uchoa.
18: Com esse entendimento, a segunda turma do STJ manteve a negativa do TRF4 para que a União custeasse o transplante intestinal e o tratamento de uma menina de 11 anos em hospital dos Estados Unidos. O ministro relator Marco Aurélio Belize explicou que havia dados técnicos sobre hospitais brasileiros habilitados para o referido transplante. O ministro também ressaltou que a proteção integral assegurada a crianças e adolescentes não afasta a necessidade de observar os critérios técnicos, a organização do SUS e a igualdade na distribuição de recursos, devendo a proteção integral ser harmonizada com a sustentabilidade do sistema e com as escolhas legítimas de política pública.
17: O TST faz audiência pública nesta terça-feira para debater o controle e a limitação do uso de banheiro por empregados durante o trabalho.
16: O assunto diz respeito principalmente a setores específicos como teleatendimento e frigoríficos. Simone Moura.
19: Para muitos trabalhadores, o tempo de trabalho é tão cronometrado que é difícil até ir ao banheiro durante o serviço. Mas essa é uma necessidade básica de qualquer pessoa. Por isso, o assunto virou tema de audiência aqui no TST. O Tribunal Superior do Trabalho quer ouvir trabalhadores, empresários, médicos, para discutir a possibilidade de acordos e convenções coletivas flexibilizarem regras relacionadas ao uso de banheiros em atividades como teleatendimento e frigoríficos. A audiência será realizada às 14h desta terça-feira na sede do TST, com transmissão ao vivo pelo canal do Tribunal no YouTube.
17: Participação dos eleitores é destacada pelo presidente do TSE durante eleição simulada no Maranhão.
16: O teste reuniu mais de 1000 eleitores e reproduziu as condições de uma eleição real. Vitor Struck.
20: A participação dos eleitores é fundamental para garantir a força e a legitimidade da democracia. A avaliação é do presidente do TSE, ministro Cássio Nunes Marques, que acompanhou uma eleição simulada em Paulino Neves, no Maranhão. A iniciativa, promovida pelo TRE do Maranhão, é acompanhada pelo TSE. Funcionou como um ensaio para as eleições gerais de 2026. A simulação reproduziu as etapas de uma eleição real, desde o primeiro voto até a emissão do boletim de urna no fim do dia. Técnicos e observadores do TSE acompanharam a operação. Segundo o presidente do tribunal, o uso da tecnologia na justiça eleitoral tem como objetivo garantir que a vontade do eleitor seja registrada de forma exata, transparente e segura.
21: A tecnologia, para essa justiça especializada, nunca representou um fim em si mesmo, mas sim o meio pelo qual garantimos que a vontade do eleitor seja registrada de forma exata, transparente e inviolável.
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17: A você, uma boa noite.
16: E até amanhã.
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22: Eu sou Paula Groba.
23: E eu sou Ricardo Nakaoka.
22: E estes são os destaques de hoje do Jornal do Senado, que começa agora.
23: Fim da escala 6x1 é defendida em sessão de homenagem ao Tribunal Superior do Trabalho.
22: PEC com mudanças na segurança pública chega ao Senado.
23: Campanha mobiliza familiares de desaparecidos para coleta de DNA.
3: Boa noite.
4: Boa noite.
3: O mundo do trabalho mudou, os desafios também. A inteligência artificial, a automação e as plataformas digitais estão transformando profissões, jornadas e relações entre trabalhadores e empregadores. Em meio a tantas mudanças, velhos problemas permanecem, mas ganham novas formas.
23: Uma sessão especial do Senado celebrou nesta segunda-feira os 80 anos do Tribunal Superior do Trabalho. Durante o evento, parlamentares e representantes da Justiça Trabalhista defenderam o fim da escala 6x1 e o combate à precarização no mercado laboral. A repórter Marcela Diniz traz os detalhes.
5: Em 1946, o então Conselho Nacional do Trabalho passou a integrar oficialmente o Poder Judiciário e a se chamar Tribunal Superior do Trabalho. De lá até hoje, muita coisa mudou nas relações entre patrões e empregados. Terceirização, trabalho intermitente e outros tipos de contrato que não abrangem direitos que eram consagrados em outros tempos, como férias remuneradas e auxílio-doença. A tecnologia também impactou o mundo laboral. Diante dessa realidade, a Justiça do Trabalho precisa compreender os novos cenários e assegurar proteção ao elo mais fraco, o trabalhador. O presidente do TST, ministro Luiz Felipe Vieira de Melo Filho, comentou esse desafio.
6: A inteligência artificial, a automação, a economia digital e o trabalho intermediado por plataformas já fazem parte da realidade de milhões de pessoas. A própria noção de tempo e local de trabalho passa por profundas mudanças. A velha exploração do trabalho assume novas faces e desafia, cotidianamente, o mistério de distribuir justiça social.
5: O senador Paulo Paim, do PT do Rio Grande do Sul, defendeu que o Congresso aprove leis que garantam proteção trabalhista e o direito de viver para além do trabalho.
24: É urgente que o Brasil ponha o fim da escala 6x1 e promova a redução da jornada de trabalho para 40 horas semanais sem redução salarial. Isso é modernizar as relações de trabalho.
5: Ministros do TST já defenderam publicamente a aprovação da proposta de emenda à Constituição que acaba com a escala 6x1 e reduz a jornada máxima para 40 horas semanais. A PEC está na Comissão de Constituição e Justiça do Senado.
3: O Senado analisa o projeto de lei que torna obrigatória a realização do teste do bafômetro ou exames toxicológicos para todos os condutores envolvidos em acidentes de trânsito.
23: A proposta também estabelece que o crime de homicídio culposo ao volante sob efeito de álcool ou drogas seja inafiançável. A reportagem é de Bruno Lourenço.
25: O projeto torna obrigatória a testagem de alcoolemia ou de outras substâncias psicoativas em motoristas envolvidos em sinistros. O autor, senador Fabiano Contarato, do PT do Espírito Santo, que já foi delegado, afirma que a medida busca evitar dúvidas na perícia e agilizar a identificação de casos de embriaguez logo após a ocorrência.
26: O que o projeto faz é que, em estado flagrancial, ele vai ser preso em flagrante. Aí o juiz, na audiência de custódia, é que vai avaliar se ele vai manter a prisão em flagrante ou se ele vai converter a prisão em flagrante preventivo.
25: Além da testagem compulsória, a proposta veda a concessão de fiança nos casos em que o motorista alcoolizado ou drogado causar a morte de outra pessoa. A medida já foi aprovada na Comissão de Segurança Pública.
3: E a segurança pública pode ganhar novas regras diretamente na Constituição. A chamada PEC da Segurança Pública começa a avançar no Senado após ser enviada à Comissão de Constituição e Justiça. Entre outros pontos, a proposta prevê maior integração das ações de segurança entre União, estados e municípios.
23: Com a escolha de um relator, o texto poderá entrar na fase de discussão. Os detalhes com o repórter Herman Kulitz.
27: A chamada PEC da Segurança Pública busca modificar a Constituição com o objetivo de combater com mais rigor o crime organizado, de ampliar a atuação da Polícia Federal, de criar polícias municipais, de aumentar os recursos para a segurança pública e para o sistema penitenciário, além de trazer outras medidas que ajudem no enfrentamento da criminalidade. Como destacou o relator da proposta, senador Rogério Carvalho, do PT de Sergipe.
28: Para que a gente possa aprovar definitivamente uma emenda constitucional que defina claramente o financiamento do sistema prisional brasileiro, que a gente possa integrar os órgãos de segurança pública municipais, estaduais e federal, que a gente possa integrar as inteligências e com isso ter mais financiamento e mais gestão da segurança pública, responsabilizando todos os entes federados e assim garantir ao povo brasileiro direito à segurança, à liberdade de ir e vir.
27: Após análise na comissão, o texto poderá seguir para o plenário do Senado, onde precisará de pelo menos 49 votos favoráveis em dois turnos para ser aprovada.
2: E familiares de pessoas desaparecidas podem procurar até a próxima sexta-feira pontos de coleta em todo o país para fornecer o material genético.
23: O DNA poderá ser comparado com bancos de dados e auxiliar na identificação e localização de desaparecidos. Repórter Rodrigo Rezende.
4: Até a próxima sexta-feira, 28 de agosto, familiares de pessoas desaparecidas podem entrar em contato com as secretarias de segurança dos 26 estados do país e do Distrito Federal para que profissionais façam a coleta de DNA e outros materiais que permitam o auxílio na busca pelos desaparecidos. A presidente da Comissão de Direitos Humanos do Senado, senadora Damaris Alves, do Republicanos do Distrito Federal, afirma que a situação é urgente.
7: A Comissão de Direitos Humanos tem dado uma atenção especial porque hoje no Brasil nós estamos com mais de 100 mil pessoas desaparecidas e mais de 55 mil são crianças. Onde estão nossas crianças?
4: A coleta de DNA é indolor e deve ser preferencialmente feita por familiares de primeiro grau da pessoa desaparecida, caso de pai, mãe, filhos ou irmãos. Para mais informações, acesse gov.br/mj.
2: O projeto que transforma em lei o mapa do caminho para zerar o desmatamento e fazer a transição energética no Brasil está em análise nas comissões do Senado.
23: A ideia de mapa do caminho foi apresentada pelo Brasil na COP30 no ano passado em Belém. Repórter César Mendes.
8: O projeto do senador Beto Faro, do PT do Pará, inclui na Política Nacional sobre Mudança do Clima os mapas para uma transição justa à economia de baixo carbono e para o desmatamento zero. Segundo o autor, a medida transforma essas diretrizes em política de Estado e pode servir de referência a outros países em desenvolvimento. O climatologista Carlos Nobre também defende ações de restauração florestal em grande escala.
9: 4 biomas brasileiros estão na beira do ponto do retorno: Amazônia, Cerrado, Pantanal e Caatinga. É essencial que o Brasil vá nessa linha desses mapas.
8: O mapa do caminho vai permitir um planejamento de longo prazo para o Brasil reduzir suas emissões e combater o desmatamento, alinhado com os compromissos internacionais assumidos no Acordo de Paris.
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2: O dinheiro é um dos combustíveis das eleições. É ele que ajuda a financiar campanhas, pagar equipes, produzir materiais e levar candidatos até os eleitores. Neste ano, quase 5 bilhões de reais estarão disponíveis para a disputa eleitoral.
23: Mas afinal, de onde vem todo esse dinheiro? E como ele é dividido entre partidos e candidatos? A repórter Patrícia Oliveira explica.
11: O fundo eleitoral é formado por dinheiro público e é destinado apenas para as campanhas em ano de eleições. Em 2026, dos quase 5 bilhões de reais para os 30 partidos registrados no TSE, o PL é que vai ficar com a maior fatia, cerca de 882 milhões de reais. A divisão leva em conta o tamanho das bancadas na Câmara e os votos recebidos pelos partidos na eleição anterior para deputado federal. Também considera a representação no Senado e 2% são divididos igualmente entre todas as legendas. Os partidos definem como distribuir a sua parcela entre os candidatos, como explica o cientista político Rafael Favetti.
12: Os partidos, a rigor, podem usar livremente, tal qual a sua diretoria executiva queira usar na campanha. Porém, os partidos prestam contas à Justiça Eleitoral terminadas as eleições.
11: O eleitor pode acompanhar essa prestação de contas dos partidos pelo site do TSE.
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23: Com a edição de Paula Groba e trabalhos técnicos de João Lira, o Jornal do Senado fica por aqui. Acompanhe agora as notícias da Câmara dos Deputados. Boa noite.
2: Boa noite e até amanhã.
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13: Projeto estimula energia limpa em assentamentos da reforma agrária.
29: Deputados atualizam regulamentação dos profissionais da radiologia.
13: Propostas ampliam controle sanitário sobre suplementos alimentares.
0: Boa noite. Projetos que ampliam o controle sanitário sobre suplementos alimentares estão prontos para serem incluídos na pauta de votações do plenário da Câmara. Saiba mais sobre o assunto na reportagem de José Carlos Oliveira.
1: O deputado Felipe Carreiras, do PSB de Pernambuco, acredita em rápida aprovação de propostas que ampliam o controle sanitário e as punições para fraudes e publicidade enganosa em torno dos suplementos alimentares. Os três projetos de lei foram recomendados pelo grupo de trabalho que ele coordenou na Câmara dos Deputados, já tiveram o regime de urgência aprovado e, portanto, estão prontos para votação no plenário. Além de criminalização e aumento de multa diante de irregularidades, as propostas têm foco em segurança alimentar.
14: Nós temos a grande chance de ter uma legislação moderna, de referência internacional, na medida que nós procuramos enxergar todos os mercados mundiais que comercializam suplemento. A gente pensa uma proibição e uma multa para a rede social que estiver possibilitando esse tipo de propagação indiscriminada, assim como as big techs que ofertam no Mercado Livre, no Amazon, na Shopee, esse tipo de produto. Pior do que a suplementação inadequada é a substância falsificada. E está entrando no Brasil, sendo sugerida por esses digital influencers que não têm nem formação médica.
1: Entre 2000 e 2025, 63% dos processos analisados pela Agência Nacional de Vigilância Sanitária foram relacionados a suplementos, envolvendo uso de anabolizantes, manipulação do teor de proteínas e rótulos irregulares. Nas audiências públicas promovidas pelo Grupo de Trabalho entre outubro do ano passado e março deste ano, técnicos da Anvisa relataram casos de suplemento ômega 3 feito apenas de óleo vegetal com aroma de peixe, whey protein e creatina à base de farinha com saborizante e substâncias tóxicas do agronegócio em laboratório de suplemento alimentar. Felipe Carreiras deverá ser o relator das propostas de controle sanitário dos suplementos alimentares no plenário da Câmara. O deputado lembrou que as audiências no grupo de trabalho ouviram todos os setores envolvidos, desde as empresas até médicos e nutrólogos. Da Rádio Câmara de Brasília, José Carlos Oliveira.
15: Saúde.
16: Baleia Rossi, do MDB de São Paulo, apresentou projeto que estabelece diretrizes para ampliar a atenção à saúde da mulher durante o climatério e a menopausa no SUS. Ele explica que a ideia é qualificar o atendimento, ampliar o diagnóstico e facilitar o acesso a tratamentos.
0: O texto também institui a Semana Nacional de Conscientização sobre o Climatério e a Menopausa, a ser realizada na primeira quinzena de março. O objetivo, segundo Baleia Rossi, é ampliar a informação sobre o tema, reduzir estigmas e fortalecer as ações de educação em saúde.
15: Previdência.
16: Júnior Lourenço, do Maranhão, é favorável ao projeto que regulamenta a aposentadoria especial de agentes comunitários de saúde e de combate às endemias. Para ele, a medida é importante para garantir direitos previdenciários àqueles que atendem diretamente à população.
0: Júnior Lourenço explica que a proposta prevê aposentadoria com integralidade e paridade aos 50 anos para mulheres e aos 52 para homens, após 20 anos de atividade. O texto também estabelece regras para quem tem tempo de serviço em outras funções.
15: Trabalho.
16: Projeto de Rodrigo Valadares, do PL de Sergipe, cria uma modalidade de aprendizagem voltada a jovens egressos do serviço militar obrigatório. O texto permite que empresas de segurança privada substituam a cota de aprendizes pela concessão de bolsas preparatórias a esses jovens.
0: Rodrigo Valadares explica que o projeto reduz para 19 anos a idade mínima para atuação como vigilante de quem comprovar a prestação do serviço militar e dispensa. Para ele, a medida amplia a inserção de ex-militares no mercado de trabalho e reduz a vulnerabilidade desses jovens.
15: Votação.
16: O projeto que amplia o reconhecimento de profissionais da radiologia foi alterado na Câmara e retorna ao Senado para análise das modificações. Saiba mais com a repórter Sofia Peçanha.
17: A Comissão de Constituição e Justiça aprovou o projeto que atualiza a regulamentação das profissões de técnico e tecnólogo em radiologia e de bacharel em ciências radiológicas. A proposta, já aprovada pelo Senado, altera a lei que regula o exercício das profissões da área desde 1985. Entre as mudanças está o reconhecimento formal das categorias de bacharel, tecnólogo e técnico em radiologia, além da ampliação das áreas de atuação profissional. O texto busca adequar a legislação às novas tecnologias utilizadas em exames e tratamentos de saúde, além de atividades industriais e de segurança que utilizam radiação. O projeto já havia sido aprovado pela Comissão de Saúde. Na reunião, o relator, o deputado Ricardo Silva, do PSD de São Paulo, destacou a importância desses profissionais para o funcionamento dos serviços de saúde.
5: Eles buscam beneficiar os profissionais técnicos em radiologia, os quais têm atuação relevante nos serviços de saúde, principalmente na produção de exames radiológicos indispensáveis ao diagnóstico de patologias.
17: Além de atualizar as regras para o exercício da profissão, o texto determina quem pode obter ter registro nos conselhos regionais de técnicos em radiologia, estabelece regras para supervisão das técnicas radiológicas e reforça exigências relacionadas à proteção radiológica e à segurança dos trabalhadores e usuários dos serviços. Na prática, a proposta busca dar mais segurança jurídica aos profissionais ao definir quem pode atuar em cada atividade e quais são as responsabilidades de cada função. Durante a votação na Comissão de Constituição e Justiça, a deputada Érica Cocai, do PT do Distrito Federal, defendeu a proposta, afirmando que uma das principais mudanças é o reconhecimento dos tecnólogos em radiologia na legislação.
6: E por fim dizer que nós temos uma legislação que é uma legislação antiga, que não previa o tecnólogo, e tecnólogo agora vai poder fazer concurso público. Tecnólogo vai poder adentrar na saúde como tecnólogo. Portanto, é um reconhecimento.
17: Como a proposta que atualiza a regulamentação dos profissionais das técnicas radiológicas sofreu alterações durante sua análise na Câmara, ela retorna agora ao Senado para análise dessas modificações. Da Rádio Câmara de Brasília, Sofia Peçanha.
15: Desenvolvimento Regional.
29: O grupo do PL do Rio Grande do Sul defende a criação de um regime excepcional para agilizar obras e compras em estados e municípios atingidos por calamidades climáticas. A medida flexibiliza regras de licitação e reduz prazos para acelerar a reconstrução da infraestrutura pública.
16: O projeto também permite contratações simplificadas para obras de prevenção, como drenagem, contenção de encostas e sistemas de alerta. Zucco explica que a intenção é reduzir a burocracia sem abrir mão da transparência e da fiscalização dos recursos públicos.
15: Meio Ambiente.
29: Mário Negromonte Júnior, do PSB, pede que a Comissão de Finanças e Tributação realize uma audiência pública para discutir os impactos econômicos, fiscais e patrimoniais da atuação do ICMBio e das unidades de conservação federais em Una, no sul da Bahia.
16: Segundo Mário Negromonte Júnior, as restrições ambientais afetam atividades agropecuárias, investimentos, acesso ao crédito e a arrecadação do município. Ele defende o debate para conciliar a preservação ambiental com segurança jurídica dos proprietários e o desenvolvimento da região.
15: Transportes.
29: A Câmara aprovou e encaminhou para análise do Senado o projeto que prorroga até 2032 a dispensa do adicional ao frete para a renovação da marinha mercante em transportes com origem ou destino nas regiões Norte e Nordeste. André Abidon, do PP do Amapá, observa que a cobrança pode representar de 8 a 40% do valor do frete.
16: De acordo com André Abidon, a prorrogação ajuda a reduzir os custos de transporte e dá mais segurança para empresas planejarem investimentos nas duas regiões. O benefício vale para a navegação entre portos brasileiros e para o transporte por rios e lagos.
15: Economia.
29: Afonso Florense, do PT da Bahia, assina projeto que cria a Lei de Proteção da Soberania Econômica Nacional contra sanções estrangeiras. A proposta proíbe que sanções unilaterais impostas por outros países produzam efeitos no Brasil.
16: De acordo com Afonso Florense, a medida protege a autonomia do país e impede o encerramento injustificado de contas bancárias e contratos por exigências externas. O deputado sustenta que o objetivo é proteger a economia e a legislação de interferências estrangeiras.
29: A proposta de emenda à Constituição que amplia a imunidade tributária de organizações religiosas foi aprovada na Câmara. Gabriel Mota, do União de Roraima, explica que o texto também impede a cobrança de impostos na aquisição de bens e serviços necessários ao funcionamento das instituições.
16: Gabriel Mota avalia que a mudança dá mais segurança jurídica à aplicação do benefício tributário. A proposta se estende a creches, asilos, orfanatos, monastérios, seminários e comunidades terapêuticas sem fins lucrativos geridas por essas organizações.
15: Agricultura.
29: Uma comissão aprovou o projeto que institui incentivos à geração de energia limpa em assentamentos da reforma agrária. A repórter Maria Neves tem mais detalhes.
3: A Comissão de Minas e Energia da Câmara aprovou o projeto do deputado Mercinho Lucena, do PSD da Paraíba, que cria incentivos para a geração de energia elétrica de fontes renováveis em áreas da União destinadas à reforma agrária. Pelo texto, poderão se beneficiar da lei pessoas físicas ou jurídicas organizadas em cooperativas e associações que representem assentados. Para viabilizar a geração de energia limpa nos assentamentos, a proposta assegura acesso prioritário a linhas de financiamento em bancos públicos e prioridade no licenciamento de obras de rede elétrica. O projeto também permite que o excedente de energia de microgeração e de minigeração distribuída seja adquirido por distribuidoras ou órgãos públicos. De acordo com o relator, deputado Júlio Lopes, do PP do Rio de Janeiro, o projeto cria a possibilidade para que cerca de 1 milhão de famílias acessem novas fontes de renda por meio da comercialização de excedentes energéticos. Na opinião do parlamentar, ao permitir que essas famílias instalem e operem usinas de energia limpa, o projeto cria um ambiente de negócios favorável ao cooperativismo e ao associativismo rural.
18: É um projeto que tem um mérito muito especial de dar àquelas pessoas que estão em áreas destinadas à reforma agrária, portanto, pessoas que não têm propriedade, que não têm terra, que não têm outras possibilidades de desenvolverem projetos de energia e, a partir desses projetos, terem uma capitalização, terem uma renda. E eu entendi que isso será de grande valia para a capitalização dessas áreas mais pobres do Brasil, ajudando essas populações menos assistida.
3: O projeto, que cria incentivos para a geração de energia renovável em assentamentos da reforma agrária, ainda será analisado pelas comissões de Agricultura, de Finanças e Tributação e de Constituição e Justiça. Da Rádio Câmara de Brasília, Maria Neves.
16: Marcelo Moraes, do PL do Rio Grande do Sul, é favorável ao projeto que atualiza as regras do crédito fundiário para a compra de imóveis rurais. Segundo o deputado, a proposta torna a política de acesso à terra mais justa ao considerar as diferenças de preços entre as regiões do país.
29: Marcelo Moraes afirma que os limites atuais estão defasados e dificultam o acesso de agricultores familiares ao programa. Para ele, a medida fortalece o crédito fundiário, amplia a inclusão produtiva e contribui para o desenvolvimento regional e a segurança alimentar.
15: Esporte.
16: Arthur Oliveira Maia, do União da Bahia, é autor da proposta que proíbe a publicidade, a propaganda e o patrocínio de apostas de cota fixa, as chamadas bets, em todo o país. O projeto ainda veda a contratação de influenciadores, atletas e celebridades para divulgar as apostas.
29: O texto proíbe também o patrocínio de eventos e a utilização de marcas de bets em estádios, arenas e outras instalações. Arthur Oliveira Maia acrescenta que 20% da área de exposição das plataformas de apostas deve ser destinada a alerta sobre os riscos do jogo.
15: Ciência e tecnologia.
16: Fernanda Coelho Filho, do União de Pernambuco, solicita a criação da Frente Parlamentar em Defesa do Programa Espacial Brasileiro. O deputado entende que o colegiado pode colaborar com a formulação de políticas públicas voltadas para o setor espacial e de inovação tecnológica.
29: Fernando Coelho Filho afirma que a iniciativa visa fortalecer a soberania nacional com o desenvolvimento de programas em telecomunicações e monitoramento climático e territorial. Ele argumenta que a frente vai atuar para garantir recursos orçamentários para o setor.
16: Antônio Doido, do MDB do Pará, celebra a aprovação na Câmara de projeto que impede o bloqueio de recursos do Fundo de Universalização dos Serviços de Telecomunicações. Ele ressalta a importância do FUST no financiamento de ações para ampliar o acesso à internet no país.
29: Antônio Doido avalia que a medida pode assegurar mais recursos para levar internet de qualidade a escolas públicas, áreas rurais e comunidades que ainda não têm atendimento adequado. O texto também prevê mais investimentos investimentos para a infraestrutura das próprias operadoras.
16: Juscelino Filho, do Maranhão, é favorável ao projeto que estabelece novas regras para o compartilhamento de postes de energia elétrica por empresas de telecomunicações. A proposta busca ampliar a organização das redes e garantir acesso isonômico à infraestrutura.
29: O texto atribui à ANEEL e à Anatel a definição das regras técnicas e econômicas do compartilhamento e prevê prazo de 5 anos para regularizar ocupações irregulares. A proposta, que tem o apoio de Juscelino Filho, também incentiva a modernização da infraestrutura.
15: Segurança Pública.
16: Mário Frias, do PL de São Paulo, defende ampliar o prazo da prisão temporária em investigações de organizações criminosas e associações criminosas de alta complexidade. A medida vale para casos que dependam de provas como quebras de sigilo e análise de dados digitais.
29: Pela proposta, a prisão temporária poderá durar até 40 dias, com possibilidade de prorrogação por igual período, mediante decisão judicial fundamentada. Segundo Mário Frias, o texto também estabelece prazo de 30 dias para o Ministério Público se manifestar após a conclusão do inquérito.
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15: Justiça.
16: Felipe Francischini, do Podemos, do Paraná, quer reforçar a proteção patrimonial da mulher na dissolução do casamento ou da união estável. Ele defende que medidas de bloqueio e proteção de bens não poderão atingir imóveis ou outros bens dados como garantia em financiamentos.
29: Felipe Francischini afirma que a medida evita que bens que ainda pertencem juridicamente ao banco ou a outro credor sejam incluídos na proteção patrimonial. Segundo o deputado, a intenção é assegurar que as medidas incidam apenas sobre bens efetivamente disponíveis.
15: Últimas notícias.
16: O jornal Câmara dos Deputados irá a Salvador.

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3: 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Gaveu Capio.
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0: Eco, retornando com a Simoa, em área vivo e a colori, com a Rádio Amizade, 107.3. 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
0: 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Parabéns a ele pelo reconhecimento. É, o Valdir Anzolin é
1: merece próprio.
0: É, isso ali é o rei da Elga Música Italiana, Elga Música Gauchesca, Elga Música Sertaneja.
1: Ele é uma pessoa conhecida por tanto.
0: E depois é um cara legal. 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
2: sì.
0: Se cuida, também tu.
2: Temo che se cuidar, ainda mais esse mês. Até o fim do mês.
0: Del cachorro logo, pior ainda. 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queimada cerveja congelada e uma mulher grávida. A diferença, eu não sei bem se é a diferença, mas eu acho que teria que tirar antes, né? Para não queimar a carne, para engravidar e para não congelar. Não congelar a cerveja. Faz tirar antes.
2: Faz sentido, né?
0: Faz sentido.
2: Claro.
0: Anja, tu diz o quê?
2: Também.
0: Será que é isso?
2: Cara, creio que sim.
0: E eu, tá. Oscar, se acertemos, manda aqui. Valeu, Oscar. Lá duas Pinto Badeiras, Truconazzo. Natural de Vanini, que está boa. A Salete Pazini. E nem que a Justina não. Tu mama lá.
2: Isso.
0: De olho.
2: Tá, né? De olho no senhor.
0: Tá de olho no senhor. Tem de olho em nós. Fique conosco, Justina. Fique
2: conosco.
0: Salete Pazini, eita, buonasera, o quê? Calma com a Angela Maria. Povereta, me toca rider. Mas como é calma com a Angela Maria? Nós temos que como é que diz, esquentar aqui, porque senão, tu, zi. Não, peguemos leve com a Angela. Fora do ar, que nós pega pesado, assim pega pesado. Trucou, Salete? Passo fundo, né?
2: Isso.
0: A Nair Ultramares Ganzela. Parabéns ao nosso conterrâneo Valdir Anzolin, o nosso grande músico italiano. Ecco, que tu visto? Ele vai chamar o cidadão lá em Caxias de merecimento, mas ele merece, via vera. Ardino Nolim é um artista da música. Floriano, certo. 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
2: Tem só un audio aqui.
0: De quem?
2: De Tripa Seca. Lá da Bira. 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
0: Roda para ver. Mas pi tem coisa feia?
2: Não, creio que não.
0: Não, Tripa Seca é gente fina?
2: Sim.
0: Sim, é fina a tripa. Ai, Tripa Seca, vai o áudio lá para ver o que quer.
3: Já que não me manda uma música. Boa noite, um abraço, Ângela. Já que não me manda uma música, vou mostrar o que eu tô fazendo aqui. Até não secar esse litrão, não vou parar de escutar o programa. Boa noite, um abraço, tudo bom, Ângela?
0: Mas escuta com a Grácia, eu tô vendo uma coisa ali na foto: queijo e cachaça. Um copo de cachaça. Mas tu come queijo?

0: cachaça, come queijo e toma cachaça. Mas a melhor coisa é a cachaça da digestão, né?
1: Pois é, vai limpando, né?
0: É, aí tripa seca, os truconaço, valeu, obrigado por estar ali de ouvido e olho em nós. Justo?
1: Tem outro?
0: Outro?
1: Sim, aqui ó.
2: El vinho é bom, de um bel bichir, de meio na serva que o cavalier. Credo. Um vinho desde aqui, numa segunda-feira. Ó, um garata. Um queijinho, um salame. O resto da comida eu nem mostro. Isso é o que liga. Mas credo.
1: Ai, Zá!
0: Chama tripa seca, tu é um lindo rapaz! Sabe que tu era feio!
1: Ó, o Brutinho se encantou!
0: Me encantei! Eu achava que era cachaça, é vinho branco, tio, é salame, branco. Tu viu queijo, salame, vinho, passando mal em segunda-feira de noite. Isso ali, cara, tem que ser. Comer, beber, tem que caprichar.
3: A única coisa que se aproveita até a vida.
0: Que tu leva embora é isso ali. Porque o resto
3: é pura
0: landóia.
3: Ilusão.
0: Ilusão.
3: Para com a
0: Eliete Gubes. Boa noite. A Eliete está assistindo de Sananduva. Strucon, Eliete. Sempre apuntam com ela. Lindomar Martim. Pobre tripa. Pega já. Não é mais tripa seca. Tá em. Crendo as tripas. Não sei o que quis dizer com o depende do celular, ele tem. Crendo.
1: De repente, ó, já não é mais tripa seca, tá enchendo as tripas.
0: Queria dizer enchendo, acho. Enchendo isso, crendo. Enchendo as tripas. Nós daqui atira. Só que a Ângela é estudada, nós somos meio.
3: Nós somos meio bobuco.
0: Nós somos analfabeto.
3: Samuel, lá de Árvorezinha.
0: Ô, oh, Samuel, velho, e a mama, como é que tá?
3: Que dito que logo, depois começar o programa, qual é que mais perto.
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0: Para Samuel e anca para as tripas secas.
1: Tripa seca,
0: que
1: isso.
0: Que lá que ele bebe vinho. 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
3: Mas tu pode misturar com salame, anca, não, mas é formai puro.
0: Mistura tripa seca, salame, formai, que coisa boa, tio. E vinho.
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0: 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E anche qua que nel lindo mar, Martin de novo, que pobre tripa seca, já não é mais tripa seca. Já tá enchendo. Agora, galinha,
1: agora deu certo.
0: Enchendo a tripa. Tá certo, mas nós já tinha a corrigido. Obrigado, já que o tripa aí tá de bira.
3: É
0: cerveja, bicho? Não, é vinho.
1: É vinho?
0: É vinho, não? É, achava que era cachaça, eu vi ser vinho.
3: Vinho del choro, vinho próprio bom. A capricho.
0: É vinho de bom.
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